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3: 9 horas.

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3: 9 horas e 30 minutos.

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3: 10 e 2.

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1: Los Angeles!

0: pouquinho doloroso, sabe? Mas ainda assim, bonito de se viver. E eu acho que a minha vida é um constante ramê. Foi um jeito bem irônico dela me dizer, tipo... Tá,
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2: 11:59.

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17: 1 e 2.

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3: 3 horas.

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2: 3:27.

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16: 4:34.

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0: Gabon. Muito obrigado, gente. Maravilha.
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2: 7:24.

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2: 7:56.

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0: Valeu, Rafael, obrigado. Muito obrigado a vocês pelo carinho. Uma música que eu tenho certeza que vocês vão gostar de cantar junto comigo.
1: Mas não assim. 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

0: Muito obrigado. Flab Hood. Viva o Rocker!
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2: 9:31.

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18: 10h35.
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2: 11.1.
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0: circula numa escala social, né? Então, perfeito, a publicação tem esse dado, né? Quer dizer, a gente colocou toda a exposição dentro de uma mala e trouxe pra cá, né? Talvez o acervo aqui da instituição demandaria um outro tipo de aparato para transportar. Então tem esse dado, né, do formato do livro, né, ou do cartaz, enfim, né, da camiseta, do bottom, né? Então a publicação de artista, ela assume várias configurações, né? Do CD, né, enfim, pensando nessa interface com o sonoro, que também não precisa necessariamente ser também sonoro, ele pode ser não coclear, né, que é uma questão que nos interessa dentro do nosso grupo, de articular e pensar. Mas é isso, é um pouco essa vontade de querer articular um espaço de pesquisa, né, de ativação, de circulação e tudo que implica isso, né? Quer dizer, ontem também aconteceram duas performances na abertura, né? Uma realizada por mim e outra pela Raquel, né? Que envolveram também ativações dessas publicações enquanto situações de leitura, gestos, ações, enfim. E é um pouco por esses caminhos, né, que a gente vai tecendo as ativações, a circulação e a relação com o acervo, né? Então, como mobilizar e movimentar esse acervo? Isso atravessa também esse formato da sala, né? Pensando na ideia de situação volante também, né?
1: Legal também comentar que a sala de leitura, a sala de escuta, ela tem mais duas ações além do acervo, que envolve exposições e a própria catalogação desse acervo, um site que eu e Cláudio estamos fazendo, né? Tá em processo. Que a gente tem uma outra ação chamada Alguma Coisa Comentada, que são conversas, que a gente convida pessoas, né, para estarem comentando em torno da publicação de artista, da questão da escrita, práticas de escrita de artista e também processos e projetos sonoros. E tem uma outra ação que é um ciclo de oficinas, então assim, que inclui muito a formação, né? Então o espaço da sala lá, ele também recebe exposições, então interessante você pensar como esse acervo se forma. Ele se forma sim a partir de exposições que às vezes o artista doa, mas também de feiras de publicação de artista, né? E também de aquisições, né?
0: Então, e artistas assim, que doam também,
1: é, por onde, né, a gente passa. E isso que Cláudio comentou é bem importante, essa ideia de que a gente pensa esse acervo, esse arquivo como arquivo vivo, assim, então. E como as publicações acionam isso? Por exemplo, ontem, as performances que a gente fez, né? Elas partem de publicações, né? A do Cláudio tem uma relação entre uma publicação impressa, que ela funciona como uma partitura, que ele performa essa publicação. E a minha também foi um texto, que Cláudio participou, inclusive, que eu precisava de duas vozes, né? Que foi publicado num jornal, chama Jornal de Borda, que é coordenado por uma artista de São Paulo, Fernanda Grigolin. O meu texto chama... Vou falar um pouquinho, né?
0: Tá. Acho falando, que é legal.
1: Fazendo mistério. A minha ação sonora, né? Que eu chamo também ontem. Ela chama O Ouvido que se Apaixonou por uma Voz. Então, são duas vozes, lado B e lado A. E tem o sem lado no meio, né? Então, a gente alterna frases.
0: E o microfone,
1: porque eu tinha dois e um microfone ficou esquecido na mala, no hotel, enfim. Mas eu gostei ontem, porque eu passava o microfone pro Cláudio e o microfone e vinha com uma voz, né? Tinha essa alternância. E aí me interessa muito essa coisa de performar um texto, né? Escutar esse texto em voz alta também, né? E também aquilo que a gente ficou conversando depois, o quanto uma publicação, ela, a gente carrega e ela nos recarrega também, quando ela nos fisga, né? E o que acontece quando a gente performa um texto, né?
0: Sim. E ao mesmo tempo é isso, né? Quer dizer, pensar projetos artísticos nesse formato da publicação, né? E o que isso pode implicar dentro disso, né? Ontem a gente estava falando também sobre a ideia de publicação como algo também que evoca esse lugar de tornar público, né? Então, talvez seja uma outra atitude em relação à arte, né? E o modo em que ela circula, acontece, né? E se dá, assim, né? Que acaba por se contaminar, então, com essa esfera de circulação, né?
2: Quem vem a essa exposição, ele é instigado a permear que universo? Para onde ele é levado?
0: É uma exposição que você pode tocar as publicações, abrir, ler elas, né, sem colocar luvas, inclusive, né, então esse contato corpo a corpo, né, com a publicação, talvez possa ser um caminho de percorrer, assim, esse... percorrer tanto as publicações quanto os trechos que estão dispostos pelo espaço, que a gente criou uma...
1: Esqueceu de falar disso,
0: um
1: assim.
0: Um procedimento... Né, que não é, envolveu
1: é,
0: também.
1: É porque
0: lugar,
1: assim,
0: né?
1: A gente tem. Você vai encontrar, você entra no espaço expositivo, isso nos interessou muito. E parece estar entrando numa espécie de biblioteca desmontada, em montagem, que você pode tocar, mexer, né? Uhum. No sentido que a biblioteca ela é um espaço muito potente, né? Porque ela traz já esse arquivo, esse universo, né? Que essa, tem uma frase do Valtércio Caldas que é muito linda, que ele diz que um livro é maior por dentro do que por fora. Que é isso, assim, quando a gente abre algo... Bom, quando a gente escuta, né, um CD, uma publicação sonora, para onde a gente vai, né? A duração daquele tempo, né? Que não é o mesmo tempo exterior, enfim, que tempo é esse? É um tempo intra, entre dentro e fora. Então, acho que essa exposição, você entra ali, vai ter esse espaço de leitura e escuta. Tem mesas com as publicações dispostas, meio numa constelação, né? Que é muito bonito, assim, porque... E aí, nas paredes, a gente propôs isso, né? Que Cláudio falou, que são... A ideia foi que cada pessoa da equipe fotografasse páginas, pedaços, trechos da publicação, e a gente imprimiu em folha A4 e colou nas paredes. Meio como, assim, aquilo que te fisga, né? De cada publicação. Então, você pode ir para a parede e dizer, cadê essa publicação? E vai para a mesa procurar. E talvez o que te fisgue seja outro trecho. E no chão, a gente dispôs colchonetes, aí tem a área sonora, né? Que você pode ali, tem 4 publicações sonoras que você pode tirar o CD, colocar para escutar, né?
0: Tem um tocador de CD?
1: Tem o meu, tem uma coleção de aparelhos antigos. Tem um CD player, bolinha da minha coleção que eu trouxe,
0: escutando no
1: que eu
0: espaço.
1: Empresto pra sala, enfim.
2: É de certa maneira um convite ao desconectar-se ir um pouquinho pro analógico, de certa maneira também?
1: É, talvez... De uma maneira...
2: Sobretudo desconectar-se do superficial de rolar rios para algo mais intenso.
0: Dessa hipermediatização do dia.
1: Mas eu acho que
0: está
1: tudo misturado.
0: É.
1: Mas ele tem uma coisa que te traz para essa experiência, assim, de estar presente aqui agora.
0: Isso.
1: É isso. E ao mesmo tempo que tu pode estar presente aqui agora, também nas redes. Eu acho que talvez é voltar para a rede... Né? Uhum. Sabendo que se tu tá na rede, tu tá, também tem um corpo concreto, que a rede, ela é concreta, existe um servidor que tá gastando água, né, para aquilo ficar ligado 24 horas. Então, assim, a rede é concreta, acho que, porque as publicações também falam disso, né, elas trazem questões críticas também em relação ao campo da arte, né, ao que, enfim, é pensar também, a gente tava conversando hoje pela manhã, né, Cláudio, de Ligia Clark e Robert Filiu, que tem uma frase que ele diz que a arte é o que torna a vida mais interessante que a arte. Né? Então é isso, assim, de repente
0: esse embaralhamento que
1: assim.
0: Também tá na publicação, quer dizer, ela borra esse caráter de onde ela pode estar, de se dissolvida na vida.
1: Lembrei de uma frase de uma publicação da Aline Dias, tipográfica, que diz a lentidão é bem-vinda. Acho que passa
0: tá
1: por aí.
0: Então
1: assim, as pessoas podem entrar, e ontem foi muito incrível esse encontro, né, que a gente percebeu das pessoas que estavam ali, né, como cada uma se conectava, de repente elas estavam fotografando o trecho, de repente elas estavam na mesa folhando, sentadas, também fotografando, perguntando de quem que é, onde é que tá aquela. Então, assim, essa rede, né, de leitura e escuta, ela é uma rede muito...
0: E ao mesmo tempo também essa ativação dos trabalhos, das publicações nas performances, quer dizer, então a publicação
1: a
0: também
1: tua,
0: pode...
1: Né, Cláudio, você não falou da
0: tua performance. É um trabalho, digamos assim, novo para exposição, né, que é um livro todo preto, e é um trabalho chamado Com Licença, Alguém Poderia Apagar a Luz, e é uma serigrafia preta impressa sobre o livro preto, né, então é um preto sobre preto, e daí tem essa frase na capa, né, e o miolo são páginas pretas, e no verso tem uma frase que tá numa conversa com o livro, né, que é: não precisa acender ainda, né? Então, e aí a performance consistiu então em transformar esse livro numa partitura, né? Em executar, tocar ele de algum modo ali. É, então eu leio essa frase, alguém apaga a luz.
1: Tu combinou ontem?
0: Não combinei.
1: Esqueci de perguntar,
0: não,
1: porque
0: combinei.
1: Ele falou assim, por favor.
0: Com licença, alguém poderia apagar a luz.
1: E aí uma pessoa apagou a luz, né?
0: E aí eu posiciono o microfone da minha boca pro livro, né? Daí eu vou folheando as páginas pretas no escuro até acabar, daí depois eu viro, leio o miolo com não precisa acender ainda, né? Ficamos um tempo no escuro até que alguém acende.
1: É bonito isso, né? De folhear as páginas no escuro, páginas pretas
0: no escuro.
1: E a gente conversou ontem também dessa coisa que o texto tá na capa
2: assim.
1: E o miolo. E eu também fiquei pensando, o miolo é todo preto. Eu pensei, bom, mas talvez seja uma letra tão grande que ela ocupou tudo, né? Uhum. Ela continua no mundo, assim.
0: Não sei. Ou uma superposição
1: de
0: textos, né?
1: Esse texto que a gente não tá lendo, não tá vendo.
0: É,
1: ou que a gente, talvez a gente seja o texto, né, do mundo.
0: E a escuridão tem isso também, de fazer com que aquilo perca o contorno, né?
1: É, e é muito bonito também, assim, a exposição é isso, essa questão dessa constelação de ideias, essa potência, né, que ela lança, que eu acho que é isso, que às vezes tá lá em voz baixa. É, também tem essas conexões, por exemplo, entre essa performance do Cláudio e outros trabalhos que a gente nem previa essa relação, né? Uhum. Então tem outras relações possíveis que o próprio público vai poder tramar, né?
2: Uhum.
1: É, acho que tem uma, isso que acho que nos interessa, assim, por isso que ela se lança a exposição também como um espaço de investigação.
2: Bom, a exposição ela fica aqui na sala de Balode por mais 10 dias até o dia 16, é isso, Raquel?
1: Isso, até 16 de outubro. A sala Edi Balode está recebendo a sala de leitura, sala de escuta, situação volante. E a gente está bem feliz, né? De estar passando.
0: Estamos
1: por
0: bem
1: aqui.
0: Felizes.
2: Naturalmente tem um foco muito bacana para os acadêmicos do curso de artes visuais, para a nossa população acadêmica, né? Para os alunos, enfim, mas ele está aberto a toda a comunidade, como sempre, como todas as exposições, né?
0: Como todas as exposições. É, acho que é para vir para cá, experimentar, percorrer, escutar.
1: Passar uma tarde
0: ler,
1: ali,
0: passar
1: né?
0: Uma tarde.
1: Folheando páginas.
0: É uma exposição que ela
1: no escuro,
0: demanda
1: talvez.
0: Essa presença, esse tempo, né, de leitura e de escuta, assim, sentar no colchonete, nas cadeiras.
2: Tá certo, professora Raquel, obrigado pela vinda aqui ao estúdio da Rádio Unesc, um bom retorno na capital, tem aula amanhã, né?
1: Obrigada, sim, eu que agradeço amanhã e depois amanhã dou aula e hoje estou lá, falei, né, tô na extensão, tô aqui e tô lá ao mesmo tempo.
2: Professor Cláudio, obrigado pela vinda também aqui, sempre
0: obrigado.
2: À disposição.
0: Muito alegria estar aqui com Raquel, né? E ontem até comentei sobre esse lugar, esse ponto de interseção, de cruzamento entre a sala de leitura e a sala de escuta, que foi um espaço de formação muito importante para mim na graduação, né? Porque, bom, formei grande parte do modo como eu articulo penso arte e pesquisa, e a sala de Balode, que foi o espaço que, bom, acolheu minha primeira exposição individual, assim, né? E é onde eu também dou aula hoje. Uhum. Então, são esses pontos de cruzamento, assim, né? E de como isso pode também convocar outras pessoas a também experimentarem essas possibilidades, assim, né? Do que pode, enfim... ser articulado, né?
2: Perfeito. Muito obrigado à professora Cláudio Moreira, à professora Raquel Stolfi, falando da exposição que está na sala de Balode. Foi aberta oficialmente ontem e seguirá por aqui até o dia 16, aberta a toda a comunidade acadêmica e naturalmente também à comunidade externa da nossa universidade. Daqui a pouco tem mais conteúdo Rádio Unesc, a universidade em sintonia. Até já!

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3: 11:25.

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4: Meio dia e 6.

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2: Meio-dia e 32.

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4: 1:03.

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5: Olá, muito boa tarde para você que nos acompanha ao vivo pela Rádio Unesc, pelo canal do YouTube da nossa Unesc TV ou pelo Instagram da nossa universidade. Seja muito bem-vindo, bem-vinda a mais um episódio do nosso podcast Check-up, onde todos os dias trazemos para você e para sua família assuntos relevantes de saúde e bem-estar. Eu sou Elisa Morim e te faço companhia nesse início de tarde aqui na Rádio Unesc, a Universidade em Sintonia. Hoje é terça-feira, dia 6 de outubro de 2026. Comigo na produção, jornalista Fernando Choque. E hoje nós vamos falar de saúde animal. Você sabia que os cãezinhos também têm diabetes? É! Nós vamos falar hoje sobre esse assunto com a médica veterinária especializada em endocrinologia, a Mirelle Freitas, que está conosco aqui para trazer muita informação e tirar dúvidas dos nossos ouvintes e espectadores. Boa tarde, Mirelle. Seja muito bem-vinda à Rádio Unesc.
6: Muito boa tarde, muito obrigada.
5: Quando a gente fala em diabetes, muita gente pensa imediatamente em alimentação, excesso de açúcar, a gente pensa no doce, né?
6: Sim.
5: Como é que é isso no caso dos cães? Quais são as principais causas que levam o desenvolvimento dessa doença?
6: Então, na verdade, essa é realmente a primeira coisa que a gente pensa, e a gente sempre precisa desmistificar isso, né? Quando a gente vai trabalhar com um animal que tá diabético, né? Um cão ou um gato. Mas, na verdade, normalmente não é relacionado à alimentação em si. Tá? Os cães, eles têm mais uma questão de uma causa genética mesmo. É algo mais autoimune, digamos, não é exatamente relacionado à autoimunidade, né? Mas é o pâncreas que em algum momento da vida, por outros motivos, pode ser só genético mesmo, independente do tipo de alimentação, ele já desenvolveria, né, ao longo da idade ali. E aí, normalmente, é algo que a gente dificilmente conseguiria evitar ao longo da vida, né? Então, isso é uma coisa que a gente precisa deixar claro ali quando dá o diagnóstico, né?
5: E tem uma faixa etária, assim, que é mais propenso a ter o diabetes?
6: Normalmente a gente pega mais em meia-idade a idoso, assim, de 7 anos pra cima, né?
5: Tá.
6: 10 anos ali seria uma média.
5: Raça também pode influenciar o animalzinho ter diabetes?
6: Pode, tem alguns animais, por exemplo, o poodle, eles têm com frequência. Tem alguns animais que eles são mais propensos, por exemplo, a outras doenças hormonais relacionadas ao cortisol, por exemplo. Essa é uma doença muito comum e pode levar ao diabetes também. Então, são vários fatores. Animais que são mais propensos à obesidade também, às vezes, podem estar relacionados. Isso é mais envolvido em gatos, mas pode acontecer em cães também. Então, não tem uma raça que eu te diria, normalmente sempre vai se tornar diabético, né?
5: Certo.
6: Mas pode ter uma relação.
5: E o que seria essa doença aí nos cãezinhos com cortisol? Os cachorrinhos estão estressados?
6: Não exatamente, mas o cortisol é realmente aquele hormônio do estresse que a gente conhece, né? Ele gera alguns sinais que podem ser relacionados ao estresse também, por exemplo, uma hipertensão, tem... atendo muito cão com pressão alta que a gente precisa tratar, mas é normalmente relacionado a alguma alteração nas glândulas que produzem esses hormônios, e é bem comum acontecer em cão de meia idade a idoso também.
5: Agora, qual que é a dica, o alerta para os tutores que estão acompanhando a gente sobre sinais no dia a dia que acende um alerta do tutor, poxa, tem que chamar minha veterinária, meu veterinário, para dar uma olhadinha aí no meu amiguinho.
6: Uhum. Então, quando a gente fala de diabetes, muitas vezes eles já vêm com a ideia, alguns, né, já vêm com a ideia, eu acho que ele tá diabético porque conhece alguém diabético, né? Os sinais, eles podem ser bem parecidos, mas a chave de você identificar, e isso serve para qualquer doença, na verdade, né? É a mudança de comportamento. Então, conhecer muito bem o animal para entender quando aconteceu uma mudança é o que é mais importante, tá? Mas essa mudança, se falando de diabetes, seria com relação principalmente à ingestão de água e de comida. Tá? É um animal que bebe muita água de maneira exagerada, assim, e é talvez a coisa que o tutor mais percebe, tá? Ele come muito, tem muita fome, só que ele começa a emagrecer, mesmo comendo muito, tá? E aí, como ele bebe muita água também, né, ele vai acabar urinando bastante. Na verdade, a urina vem antes, ele perde muita água e daí por isso ele tem muita sede. Então, é muita sede, muita urina, come bastante, mas mesmo assim não engorda, vai perdendo peso. Esses são os quatro principais sinais ali da doença.
5: Fico alerta, então, pros tutores. Tem algum sinal mais avançado da doença aí que indique que o animal precisa de um atendimento urgente do veterinário?
6: Então, normalmente a gente vê ali o animal bebendo muita água e urinando muito. Isso, digamos que é o mais fácil de identificar. Às vezes eles já são gordinhos ali quando a doença começa, né? Então, a perda de peso, às vezes, é mais observada depois. Então, se o animal já perdeu muito peso, tá muito magro por causa da doença, é porque já tá se estendendo, né? Mas isso pode acontecer de maneira rápida também. Só que quando esse animal, ele tem um período de beber muita água, comer bastante, começar a emagrecer, e aí ele muda pra não comer mais nada e começar a vomitar, pode ser um sinal de que o diabetes descompensou e aí ele chegou num quadro de emergência da doença. Aí é atendimento realmente emergencial, porque senão ele pode ir a óbito em um dia, por exemplo.
5: Nossa. E pode afetar outros órgãos do animalzinho?
6: Sim, sim. Na verdade, como é... A gente trabalha com o metabolismo da glicose, né? Que é basicamente energia pro corpo inteiro. Aí a gente vai ter sinais em vários sistemas. O rim, por exemplo, é um que sofre bastante com relação a isso, né? Então, do diabetes podem vir várias outras consequências. Pancreatite também, que é uma doença bem grave.
5: Mirelle trouxe aí a maleta dela de atendimentos. Dá pra mostrar alguns itens pra gente? Quando o tutor chega no teu consultório desconfiando que o cachorro tá com diabetes, como é que começa essa investigação?
6: Então, aqui tem vários itens, né, de uma avaliação básica, né? Tem o esteto, a gente tem que olhar o paciente como um todo, né? Tem o termômetro, enfim. Mas os que eu mais utilizo, né, nesses casos é o que afere a pressão. Que é basicamente igual o nosso. Tá. Normalmente eles acham bem bonitinho assim. Nossa, você tá pegando aqui. Aqui, ó, pra aferir a pressão, tem os manguitos bem bonitinhos, bem pequenininhos.
5: Olha
6: pra
5: só.
6: Cada tamanho. Mas pra gente ver a glicose, por exemplo, daí a gente tem o glicosímetro. Que é, na verdade, é um glicosímetro de uso humano também, né?
5: Uhum.
6: Que aí a gente usa a fitinha pra aferir. E a gente vai avaliando essa... Vai associando essa avaliação aos exames complementares, né? Que a gente já tem, exames de sangue, de ultrassom, enfim. Ou que a gente vai precisar solicitar.
5: Só que falando em glicose, o que muda numa avaliação da glicose de um cachorrinho pra uma outra de um humano?
6: Na avaliação da glicose, na aferição, assim, não muda muita coisa. A gente vai precisar de uma gotinha de sangue naquele aparelhinho ali e é igual.
5: É semelhante.
6: Isso, só que tem, por exemplo, esse é um aparelho humano, né, de uso humano. Tem alguns veterinários, né, de uso veterinário que foi feito pra isso, porque o sangue é um pouquinho diferente. Mas a gente já tem vários trabalhos com alguns glicosímetros de uso humano mesmo, que a gente consegue utilizar na rotina com os cães. Uhum. Porque acaba sendo mais barato também, né, e pra conseguir e ajustar ali, porque tem várias coisas relacionadas ao tratamento, né? Mas a aferição é basicamente a mesma.
5: Legal.
6: Só entender os valores.
5: O que mais tem aí pra gente de curiosidades pra mostrar pro pessoal?
6: Aqui é o aparelho que precisa específico pra ferir a pressão, né? Aqui só algo de higiene, enfim, mas aqui as seringas que eu sempre tenho que andar com elas na hora de explicar daí com relação à aplicação da insulina, né? Ó, aqui tem vários tipos. E aí depende o tipo de insulina que a gente vai utilizar, a gente vai usar uma ou outra, né? E pra uma pessoa que nunca teve contato com uma agulha, uma seringa, enfim, não sabe nem como, né, puxar uma medicação, é algo que a gente tem que sentar, conversar bastante. Então, consulta pra diabéticos, assim, normalmente leva bastante tempo, porque a gente primeiro tem que tirar o medo do cliente, né, do tutor ali, de que explicar que o diabetes não é uma sentença, né? A gente consegue fazer um tratamento, manter qualidade de vida, depois tirar o medo dele de agulha, muitas vezes ele mesmo vai ter que aplicar insulina todo dia no cachorro, né? Então tem muita coisa pra sentar e conversar. E aí explicar cada detalhezinho da seringa, onde é que puxa, o que que significa, é bastante coisa.
5: Vamos trazer mais dicas aí sobre as seringas daqui a pouquinho pros nossos ouvintes? Uhum. Uma vez diagnosticado, né? Feito toda essa anamnese ali no cachorro, diagnosticado que ele tá com diabetes, como é que é esse tratamento? Todos que forem diagnosticados com diabetes necessariamente vai ter que usar insulina?
6: Normalmente sim. O cão, diferente do gato, por exemplo, né? Só exemplificando. Tem gatos que a gente consegue alcançar a remissão, que a gente diz, que é a gente precisa iniciar com a insulina para controlar essa glicemia, né? Que é o hormônio que faz diminuir, colocar essa glicose onde ela deveria estar, né? E alguns gatinhos a gente consegue tirar ele da insulina, ou seja, ele volta ao normal, né? Vai precisar de um acompanhamento, mas consegue se livrar ali do tratamento. Mas nos cães, como é mais relacionado a essa questão que eu te falei, né? Lá no pâncreas em si, que pode ter uma relação autoimune, normalmente ele não consegue mais voltar a produzir a insulina de maneira satisfatória. Então, é um tratamento pro resto da vida. Então, diagnosticou, se ele já chegou com esses sinais, e a gente viu que esses sinais estão associados a uma glicemia muito alta, é sinal de que ele não está conseguindo produzir a insulina de maneira satisfatória ou ela não funciona de maneira satisfatória, né? Então, a gente inicia a insulina e vai ser pro resto da vida. Então, são normalmente 2 aplicações ao dia. Aí tem todo um manejo de alimentação junto, enfim. Então, o cliente vai se adaptando ali, da mesma forma que o cachorro vai se adaptando, né? A uma nova rotina, enfim. Mas é algo que vai acompanhar daí o resto da vida.
5: O que que muda na rotina desse cãozinho?
6: Normalmente, a alimentação, a gente vai ter que... A maioria dos cães, eu acredito, já comem 2 vezes por dia. A não ser que tenha um lanchinho, ou aqueles que gostam de comer junto do almoço, assim, uhum, né? Tem isso também. Mas a gente vai precisar passar a alimentação para 2 vezes ao dia no mesmo momento da insulina. Porque a insulina é o hormônio que faz a glicose que vai vir do alimento chegar, né, no local que ela precisa, no local correto. A insulina, ela também faz armazenamento de outras substâncias, por exemplo, proteína, gordura, é tudo a insulina que faz. Então, é por isso que o cachorro emagrece muito, se não tem a insulina trabalhando direito, né? Porque ele vai perdendo tudo, ele não consegue mais fazer estoque de nada. Então, por isso que muitas vezes ele chega já caquético, assim, pra gente, né? Que é muito, muito magro. Então, a gente vai precisar adaptar a alimentação ao mesmo momento desse hormônio que trabalha para fazer o armazenamento do que está vindo do alimento, né?
5: Ô, Mirelle, os famosos pedacinhos de comida, que o pessoal tem aquela mania, né, de raspar o prato para depois dar pro cãozinho. É errado fazer isso? E se o cãozinho é diabético, é errado?
6: É errado, isso é muito ruim, muito ruim. Porque, nem se falando de diabetes, uhum, né? A gente normalmente tem na comida alho, cebola, né? Muito comum, isso é tóxico pra eles, por mais que não vai fazer mal imediatamente, né? Mas a longo prazo, isso é muito, muito ruim. Temperos mais fortes, enfim, outros alimentos, gordura, não é algo que eles deveriam receber de alimentação, né? Já tem inúmeras rações aí de bem balanceadas, né, pra uso, dá pra fazer alimentação natural também, mas aí tem que ser algo específico pra eles, uhum, né? Então, isso é realmente ruim e pode trazer vários outros problemas, principalmente gastrointestinal e não necessariamente diabetes, né? Mas se ele já é diabético, isso é péssimo, é muito ruim mesmo, porque quando a gente trabalha com cão diabético, normalmente a gente trabalha com uma ração específica que tem níveis específicos de cada nutriente que vai nos ajudar a manter a glicose mais estável, porque se a glicose fica flutuando muito, isso pode prejudicar o nosso tratamento e diminuir a expectativa de vida também. Então, se ele já é diabético, a alimentação tem que ser muito bem mais controlada.
5: Nessa rotina do cãozinho, depois que ele tem diabetes, tem que incluir atividade física também? Tem que levar esse cãozinho pra passear?
6: Sim, isso já, né, já deveria fazer antes, mas tem também. Principalmente se ele for obeso, né, no momento do diagnóstico. A gente precisa emagrecer, porque esse sobrepeso leva mais resistência à insulina. Então, prejudica muito o nosso tratamento. Mas o exercício de rotina ali, né, ele ajuda bastante a controlar a glicemia também e manter ele mais estável, né? A gente precisa de menores doses de insulina, enfim.
5: Tipos de insulina que são utilizadas nesse tratamento e dica de armazenamento.
6: A gente tem uma apresentação de insulina veterinária, que dá para utilizar em alguns cães também, mas normalmente de primeira escolha a gente tem uma insulina humana mesmo. Às vezes a gente tem uma falta dela ali no mercado, a gente precisa trabalhar com outras, mas normalmente todas de uso humano mesmo, tá? E a gente consegue trabalhar bem com ela só ajustando ali a rotina, né? Às vezes tem algumas que... A maioria é duas vezes ao dia, mas tem algumas que a gente utiliza, associa, né? Duas ou às vezes até três, dependendo de como tá o controle, né? Mas normalmente é comprado em farmácia mesmo, daí com a receita do veterinário, né? E para armazenamento, na maioria das vezes, na geladeira, porque a gente tem muita variação de temperatura aqui na nossa região, né? Então, até daria para deixar se a gente tivesse uma temperatura mais estável ali fora, mas normalmente na geladeira é melhor.
5: Vamos deixar mais uma dica sobre as seringas? Quer mostrar as três aí e falar as diferenças delas para os nossos ouvintes espectadores?
6: Eu mostro um assim, dá para ver?
5: Uhum.
6: Aqui, essa é uma seringa, por exemplo, específica para aquela que tem... para aquela insulina de apresentação veterinária, né? Porque dentro dela, a principal diferença delas é o que cabe aqui dentro, tá? Por exemplo, essas são para insulina de uso humano. Só que aqui cabe mais insulina do que nessa aqui.
5: Uhum.
6: Quando a gente trabalha com insulina em cães, eles são pequenos, né? A gente vai usar uma dose muito, muito pequena. Então, não sei nem se vai dar pra enxergar. Mas a gente puxa, às vezes, até aqui, ó. É bem, bem pouquinho aqui em cima. Então, pra facilitar a visualização, a gente tem essa que cabe menos e ela fica maior o espacinho que a gente puxa, né? E aí a gente consegue visualizar melhor, por exemplo, tá? Pra não ter erro na administração. Porque o maior perigo ali do tratamento é, por exemplo, o cliente, né? A pessoa aplicar uma dose muito maior. Isso é o que leva normalmente à descompensação, enfim, e o animal pode até morrer por conta disso, né? Então, saber trabalhar bem com essas seringas é muito importante. Essa daqui normalmente facilita a visualização, tá? Mas a diferença da veterinária para humana é a concentração delas. Então, aqui nessa seringa cabe a mesma quantidade de líquido, só que a humana ela é bem mais concentrada, então a gente puxa bem, bem pouquinho. E a veterinária a gente puxa até um pouquinho mais. Então isso provavelmente foi já produzido assim, né? Porque a gente sabe que para os cães a gente trabalha com uma dose muito pequenininha, então para facilitar também.
5: Ô Mirelle, para quem tá ouvindo a gente agora e talvez, tá com um cãozinho saudável, tá tudo bem. Mas tem como prevenir? Porque acende, às vezes, um alerta de preocupação pro tutor, né? Tem como prevenir o diabetes ou é algo que vai acontecer lá na frente?
6: Não, nem sempre vai acontecer, né? E realmente tem muitos fatores de resistência à insulina que podem se somar aí a um animal que já tem uma predisposição genética, né? Então, por exemplo, ele estar obeso, né? O cuidado da alimentação. É algo que pode auxiliar ali em diminuir a frequência, né? Ou a possibilidade disso acontecer. A alimentação em si pode ajudar também. E a questão dos exercícios. Isso já ajuda a manter uma glicemia mais estável, né? Normalmente ali, durante a vida dele. Então, pode auxiliar também. Só que todas essas coisas também trabalham com prevenção de outras doenças, né? Por exemplo, o câncer também. É algo que a gente não tem específico o que pode prevenir. Mas a gente sabe que tendo uma vida saudável, a gente previne muitas doenças, né? Então, cuidar da alimentação, dos exercícios, manter esse animal... cuidar da questão do comportamento mesmo, né? Um animal que fica muito preso, não passeia, não tem outros estímulos. É algo que vai gerando um estresse crônico que pode gerar outras doenças também. A ligação não é direta, né? Mas manter uma vida saudável, com certeza, diminui a chance.
5: O cãozinho de apartamento, que às vezes tem o tutor que tem uma vida muito corrida, que tá sempre fora, que tá viajando, qual que é a dica?
6: Então, tem que tentar, né, colocar na rotina pelo menos um passeio por dia pra ele cheirar outras coisas, pra ele ter estímulos diferentes, né? Mas já que fica bastante tempo fora, ele fica, querendo ou não, fica em casa, né, sozinho, ter questão de enriquecimento ambiental, por exemplo, bastante brinquedo, isso acostumado desde pequeno. Às vezes até tem cães que comem muito rápido por conta do estresse, assim. Tem alguns comedouros que são interativos, por exemplo, tem os tapetinhos que a gente esconde a ração dentro, ao invés de colocar num pote, né, que daí ele vai lá, só come e acabou. Então a gente consegue trabalhar a alimentação de uma maneira mais divertida, digamos, né, que gasta energia, que estimula a questão cognitiva. Então tem muita coisa que dá pra fazer dentro de casa, assim. É pra manter eles ativos e manter uma vida realmente melhor, querendo ou não, né? Porque eles também ficam estressados, eles não sabem falar, né? Mas de ficar ali sem fazer nada o dia inteiro, por exemplo, isso realmente é ruim.
5: Além de estressados, eles também podem ficar depressivos?
6: Depressão é uma palavra forte, eu não poderia te afirmar isso, né? Mas sim, eles podem ter, digamos que, sentimentos ruins, assim, no sentido de um desânimo, uma apatia, né? Uma prostração por conta de realmente não ter estímulo nenhum. E isso acaba virando uma rotina pra eles, né? Então, por exemplo, um cachorro que não é estimulado quando ele é filhote, por exemplo, ele pode nem saber brincar quando ele for mais adulto, enfim. Então, é um cachorro que é difícil de socializar. Então, a gente sabe que a maneira como a gente trata, né? O que a gente coloca de estímulo influencia na vida deles. Então, ainda a psicologia canina é um pouco difícil porque a gente não consegue conversar com eles, né? Mas muita coisa dá pra associar, sim.
5: Mirelle Freitas com a gente aqui no nosso podcast Check-up. Ela que é médica veterinária especializada em endocrinologia. Obrigada por estar com a gente. Muito legal a gente trazer essas dicas e orientações. E trazer um alerta pro pessoal, né? Sobre a diabetes em cães. Fica à vontade aí pra tua mensagem final para os tutores de plantão que estão nos acompanhando.
6: Então, as doenças hormonais, né, não só o diabetes, é uma realidade já, né? Antigamente a gente não tinha muito diagnóstico, porque agora as especialidades estão crescendo, né? Então a gente consegue ir mais a fundo em várias dessas doenças. E é realmente algo comum que a gente vê na rotina. Então, observar realmente a questão da mudança de comportamento, como eu falei no início, é o mais importante. Conhecer o seu cachorro, né? Conhecer como que é o comportamento dele, como é a alimentação dele, buscar sempre o melhor de qualidade de vida pra ele. É algo que pode ajudar a prevenir algumas doenças, mas se a gente não conseguir prevenir, a gente tem um diagnóstico precoce, né? O quanto antes melhor, pra gente poder tratar e dar qualidade de vida. Nem sempre o diabetes não é uma intensa, né? Mas é algo que a gente precisa de tratamento e que, gerando, né? Dando ali o tratamento adequado, a gente consegue muitos anos aí de vida de qualidade.
5: Tá certo, então. Obrigada, Mirelle, mais uma vez por estar com a gente. Sucesso na jornada e até a próxima.
6: Também, obrigada.
5: E assim a gente encerra o podcast Check-up de hoje, agradecendo o seu carinho, a sua audiência e a sua companhia. Amanhã a gente tá de volta com muito mais Check-up pra você. Um grande abraço. Tchau, tchau.
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1: 12:23.

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0: Tá, de que eu vou falar, calma aí. Isso aqui, esse off, depois. Nossa, mas eu quero olhar porque eu fiz o texto e nem li. Deixa eu ver aqui, peraí.
1: Vou dizer pra Elis que eu roubei o lugar dela. Nossa, ela fica louca, ela vem correndo. Pois é, Elis, quem que falou na rádio não tava lá na rádio? Vou pegar ela. Peraí. Cadê a Elis? Vou fazer uma foto.
2: Nossa, o Renan Santos fez uma live de... pós-eleição usando a camiseta do Criciúma.
1: Sério? Fazer aqui, ó. Tá, deixa eu ver. Já tá gravando?
2: Não.
1: Tá, deixa eu só ver aqui. Quando um bebê nasce, os olhares quase sempre se voltam para ele. Como está? Está mamando? Está dormindo? Está tudo bem? Mas no meio de tantos cuidados, existe uma pergunta que nem sempre é feita. Como está a mãe? Tá, tá bom, né? Tá, tu vai, eu vou fazer off 1, off 2 assim, tá? Deixa eu ver off 3. Deixa eu ver off 3. Peraí. Off 4. Olha aí, eu que nem sei. Off 5. Off 6. Off 7.

0: Peraí, acho que são 8 offs. 7 off 8. Off 9. São 9.
1: Só para eu testar, fala no microfone mesmo aí, alguma coisa.
0: Falo. Porque quando nasce um bebê. Deu, fechou? Tá, off final. Off. O que eu falei? Off 9, off 10. Off. Off 10. Tá.
1: Fechou?
0: Fechou, vou bem devagar aqui, tá? Off 1. Quando um bebê nasce, os olhares quase sempre se voltam para ele. Como está? Está mamando? Está dormindo? Está tudo bem? Mas no meio de tantos cuidados, existe uma pergunta que nem sempre é feita. Como está a mãe? Off 2. O período depois do nascimento é marcado por mudanças físicas, emocionais e sociais. E os números mostram que esse cuidado precisa estar no radar. Em Criciúma, uma pesquisa da Unesc acompanha de perto essa realidade. Off 3. As participantes respondem a questionários e escalas que avaliam sintomas de depressão, ansiedade, estresse, qualidade de vida, sono, funcionamento e também aspectos da história de vida. Off 4. E foi justamente em meio a sentimentos diferentes que Andréa chegou à pesquisa. A filha Alice era muito esperada, mas o nascimento aconteceu em um período de transformação para a família. Off 5. 4 dias depois do nascimento de Alice, Andréa perdeu o pai. A gestação já havia sido dividida entre a espera pela filha e a preocupação com ele, que estava internado. Mesmo tendo uma rede de apoio, ela percebeu que também precisava ser cuidada. Off 6. E foi isso que ela encontrou também durante a participação no estudo, um espaço para falar sobre aquilo que estava vivendo. Vou gravar off 6 de novo, tá? Off 6 novamente. E foi isso que ela encontrou também durante a participação no estudo, um espaço para falar sobre aquilo que estava vivendo. Off 7. Mas a história não termina nos primeiros dias depois do parto. A pesquisa também investiga o sono, os ritmos biológicos e experiências vividas antes mesmo da maternidade. Off 8. A equipe também perguntou sobre experiências vividas na infância. Entre as mulheres com triagem positiva, apareceram mais relatos de traumas, incluindo negligência emocional. Off 9. A pesquisa realizada na Unesc segue até julho de 2027. Além das entrevistas, a equipe coleta sangue das participantes. As amostras serão analisadas posteriormente em busca de possíveis marcadores biológicos relacionados às alterações observadas. Off 10 e último. Porque quando nasce um bebê, nasce também uma mãe. E entre tantas perguntas sobre quem acabou de chegar, talvez uma delas precise estar presente. Quem está cuidando de quem cuida? Vou fazer de novo o off 10, tá? Off 10 novamente. Porque quando nasce um bebê, nasce também uma mãe. E entre tantas perguntas sobre quem acabou de chegar, talvez uma delas precise estar sempre presente. Quem está cuidando de quem cuida?
1: Fechou?
0: De quem está cuidando de quem cuida? A minha frase parece uma pergunta, ou tá parecendo uma pergunta, né? Quem está cuidando de quem cuida? Talvez uma dessas pessoas. Quem está cuidando de quem cuida? Eu acho que não tá uma pergunta, choque.
1: Tá, peraí, deixa eu mandar de novo aqui. Quer de novo?
0: Vamos. Tá. Off 10 final. Off 10 final. Porque quando nasce um bebê, nasce também uma mãe. E entre tantas perguntas sobre quem acabou de chegar, talvez uma delas precise estar sempre presente. Quem está cuidando de quem cuida? Eu acho que o outro deve ficar melhor. Mas é que eu falo assim, uma pergunta, então tá tudo certo, né?
1: Tá picotando. Nossa, peraí.
0: Tá picotando.
1: Essa última gravação ficou assim, ó.
0: E a anterior, deu certo? Pegar. Talvez uma delas precise estar sempre presente. Quem está cuidando de quem cuida? Deu um coisinho, tu viu? Quem está cuidando de quem cuida? Precisa estar sempre presente. Quem está cuidando de quem cuida? Ah, não, não. Quem está cuidando de quem... Quem está cuidando de quem cuida?
2: Ah, então tá.
0: Quem está cuidando de quem cuida?